atrás, diz, despojémonos de todo peso e del pecado, porque quem corre uma carreira não pode estar levando um peso, porque isso lhe atrapa, ele não vai lograr alcançar a vitória. Então, sai que quitar el peso e el pecado. Agora, que é um peso? Um peso, por dizer, pode ser a intemperância, tomar café, já mencionamos muitas coisas sobre isto. Tomar álcool, comer açúcar refinado, produtos de origem animal, isto é um peso. Pero há coisas piores todavia que são pecado, o adultério, o roubo, etc. Dejemos, despojémonos de todo peso e del pecado. Pero de que maneira podemos hacerlo? Mirando el autor e consumador de la fe. Porque quem corre, não corre assim mirando para trás. Não, quem corre, corre mirando para adelante. E a la vez, quem foi adelante de nós outros? Quem abriu a porta para nós outros? Quem é o modelo para nós outros? El Hijo del Hombre. Allá, lugar santíssimo, há um ser humano que está allá. E ele é Deus, e é 100%, pero também é homem, a la vez, hombre 100%. Glória a Deus, hermanos, que estamos estudiando esto hoy. El Señor nos ha dado este privilegio. Agora, déjame regresar al capítulo 4, al capítulo 5. Hay un comentario del Espíritu de Profecía que dice, Cristo se mantuvo en el nivel de la humanidad. Quiere decir, él fue abajo. Ya leí en Filipenses la escalera del amor, siendo Dios, no tomó por cuenta ser igual a Dios y asumió, se despojó y asume la forma de hombre, de siervo y murió por nosotros. Aquí dice así. Satanás pensaba que por medio de sus tentaciones podía engañar al Redentor del mundo para que hiciera un temerario movimiento y se manifestara su poder divino. Para el príncipe de la vida, Jesús, ¿no? Para el príncipe de la vida fue una tarea difícil llevar a cabo el plan que había sido emprendido para la salvación del hombre. Al revestir su divinidad con la humanidad, había recibido el homenaje de las cortes celestiales, estaba acostumbrado al poder absoluto, le era difícil mantenerse al nivel de la humanidad, como lo es para los hombres levantarse por encima del bajo nivel de su naturaleza depravada y ser participantes de la naturaleza divina. Querido hermano, querida hermana, quero terminar aqui dizendo para Jesus, não foi fácil venir de tão alto e quedar tão barro para poder levantar-nos desta condição caída. Pero para nós outros também vai ser difícil salir de uma condição tão barra, de caída, e elevar-nos a uma natureza espiritual. Pero Jesus, ele nos dá a mão, ele nos mostra sua graça, ele nos ensina o caminho e nos guia hacia uma relação com o Padre. Vamos orar e adorar nosso Deus. Oremos. Amado Padre, oh Senhor, quão solemnes são estas palavras. Ajuda-nos a aprender a amar-te, obedecer-te, seguir-te. Oh Senhor, queremos entrar em uma relação, um pacto com o cielo, para que podamos ser parte da família celestial. Lava-nos em la sangre del Cordeiro. Perdona nuestra rebelião, perdona nuestro pecado e dá-nos, Senhor, um coração novo, disposto para servir-te, amar-te e obedecer-te. Em nome de Jesus pedimos e agradecemos. Amém.

por las redes sociais e também, hermanos, enviando aqueles que são amigos da igreja, vizinhos, colegas, e de maneira que muitos puedan reconocer a Jesus como seu Salvador personal. Bueno, mis hermanos, Deus nos ha dado a vida este dia e temos que adorá-lo, agradecê-lo e pedir a unção do Espírito Santo para poder abrir a palavra de Deus. Com reverência, los que podamos, vamos orar. Amado Padre, que estás en los cielos, toda la honra, toda la gloria sean dadas a tu nombre. Dice tu palabra que donde están dos o tres reunidos, allí estará la presencia de tu Espíritu. Te adoramos este día y pedimos, Señor, esta unción del refrigerio de la presencia del Señor para estudiar, para abrir su palabra. Ilumínanos con sabiduría, con inteligencia, com entendimento, pero com humildade e reverência, para que podamos discernir as coisas sagradas, entender de onde venimos, onde estamos e para onde vamos. Bendice agora cada um de mis hermanos que recebe esta luz, que tu Espírito nos guie, em el nome poderoso de Jesus. Amém. Amém. Que maravilhoso, mis hermanos, podermos estudar o livro profético por excelência do Antigo Testamento, o livro de Daniel. Aunque, claro, não estamos estudando todos os capítulos, todas as profecias, temos seis capítulos proféticos e seis capítulos históricos. Tomaríamos, quem sabe, um ano ou mais para estudar versículo por versículo, capítulo por capítulo, mas estamos estudando pontos importantes. Pontos doutrinários, pontos soteriológicos ou especialmente desenhados para nossa salvação à luz, à base do livro de Daniel. Assim que lhe invitamos que abra com nós outra vez a palavra de Deus e vamos estudar seu santo livro. Daniel, capítulo 7. Este versículo será a base para muitos temas. Diz assim o versículo 13. Daniel capítulo 7, versículo 13, miraba yo en la visión de la noche, y he aquí en las nubes de los cielos venía uno como hijo de hombre. Este es el título del tema de este día de hoy, el hijo del hombre. Estamos estudiando, mis hermanos, al tema anterior, que Jesús, él no es un semidios, él no es apenas un super profeta. Jesus é 100% Deus. Leemos já muitas citas de la Bíblia para entender que Jesus é Deus. É parte de la deidade. Jesus é eterno, Padre de la eternidade. Dice a palavra de Deus admirável. Em Ele habita corporalmente toda a plenitude de la deidade. Estudiamos que Jesus era el Verbo. E o Verbo estava com Deus e o Verbo era Deus por la eternidade. E também que o Verbo é a luz, que ele, mis hermanos, é o grande sumo sacerdote. E hoje, mis hermanos, vamos a ver se nos alcança a estudar que ele também é nosso hermano maior. Assim que temos muito que aprender de las Escrituras. A palavra de Deus menciona que há um poder que se levanta em la tierra. El capítulo que estamos estudiando aqui, el capítulo 7 de Daniel, dice assim, el versículo 9. Estuvo mirando hasta que fueron puestos tronos. Esta expressão é muito importante, tronos, porque nos dá a ideia de um juicio. É como uma corte que se está estabelecendo, se está sentando uma corte celestial. E disse assim, se sentou um anciano de dias. Este capítulo 7 me projeta para o livro de Apocalipse, capítulo 4, quando encontramos que se vê um trono e uno que está sobre ele, que é Deus, el Padre. Al capítulo 4 do livro de Apocalipse, não habla de Jesus, solo habla del Padre. Pero a la sequência, el capítulo 5, sigue la visão e agora se acerca al trono e al que está sentado sobre el trono, um cordeiro, como que havia sido imolado. E ao acercar-se ao capítulo 5, toma o livro que nadie podia

Esses temas do livro de Daniel são tão importantes para a última geração, os que vivimos agora, para entrar, meus irmãos, em el tempo do juízo de los vivos. Agora lhe hago uma pergunta: qual era a razão do segundo movimento que Deus levantou, o movimento de los pioneiros, o movimento de remanente? É para exaltar o cordeiro que foi molado, pero que já não está morto. Não podemos adorar a Jesus como as igrejas evangélicas que apenas estudam os quatro evangelhos. Nós, através das profecias, temos que encontrar, como estamos estudando, que Jesus agora está à diestra do trono de la majestade del cielo e está sendo uma obra especial, levando a cabo, meus irmãos, o juízo investigador, pero não de mortos já, porque em algum momento termina esta lista de los que foram à sepultura e empieza o juízo de los que estamos vivos. ¿Es esto importante? Claro que sim. Por isso que não estou entrando em la batalha que há aqui, porque meu interesse com este seminário é es mostrar a Jesus, o Hijo del Hombre. Pero há um outro poder que é a razão por la qual se estabeleceu este juicio. E, aunque não é o tema, pero deixa nomás explicar esto. Aqui diz assim: são os últimos versículos do capítulo 7. A razão deste juicio, aunque não é o tema, pero nomás para cerrar aquele pensamento. Diz assim: el versículo 26, pero se sentará el juez y le quitarán su dominio para que sea destruido y arruinado hasta el fin y que el reino, el dominio y la majestad de los reinos debajo de todo el cielo sea dado al pueblo de los santos del Altísimo, cuyo reino es el reino eterno y todos los dominios le servirán y le obedecerán. Entonces, mis hermanos, esta corte celestial fue colocada em ação porque há um poder em el tempo del fim que se levanta em contra Jeová, em contra Deus, em contra el gobierno de Deus, em contra la ley de Deus. E por isso disse el versículo anterior, aí em el mismo capítulo 7, hablando deste cuerno pequeno, el versículo 25, e hablará palavras contra el Altísimo, e los santos del Altísimo quebrantará, e intentará ou pensará em cambiar los tiempos e la ley, e serão entregados em su mano hasta tiempo e tiempos e meio tiempo. Quer dizer que há um poder del cuerno pequeño que destruye ou ataca la iglesia. Pero no solamente la iglesia, pero también ataca la ley de Dios, el gobierno de Dios. Pero no solamente la iglesia y la ley de Dios, pero ataca el mismo Dios, dice la Biblia, porque hablará palabras contra el Altísimo. Y el Altísimo aquí es Dios. Por eso ahora el versículo 26 dice, pero, porque este poder, como allá dice en Apocalipsis 13, está haciendo cosas horribles, pero dice, se sentará el juez. E lhe quitarão seu domínio. Então, em la tierra, há dois poderes: o poder del mal e o poder del bien. Há dois caminhos: o caminho a la perdição e o caminho a la salvação. A palavra de Deus, em las parábolas, ilustra o caminho estrecho e o caminho largo. E várias parábolas ilustram os dois reinos. Pero entonces, mis hermanos, como há um poder em la tierra que produz uma contrafação de la verdadera religión para desviar a la gente del camino del cielo, pero Dios ha levantado un movimiento para predicar la verdad presente en esta hora. ¿Y cuál es la verdad presente? Es Cristo. Jesús está llevando a cabo un juicio. Ya miramos en el libro de Juan, capítulo 5, que el Padre entrega, el versículo 22, adelante, el Padre entrega este juicio a su Hijo. ¿Y por qué? Porque ahora vamos a estudiar que Jesús adquire os méritos para ser um representante de la raça humana. Por isto que Jesus é nosso hermano maior. Querido hermano, querida hermana, há muito que estudar, muito que aprender. Este livro está rico de informação. Então, agora lhe hago uma pergunta: estamos os adventistas predicando este mensaje? El enemigo ha colocado, mis hermanos, trampa tras trampa
para que el púlpito adventista ya no predique la profecía, el mensaje profético para este tiempo. Y hoy de los púlpitos adventistas está saliendo forraje barato, mis hermanos, un mensaje como de cualquier otra iglesia. Ay, hoy vamos a estudiar la palabra de Dios, el Día de la Madre. Oh, hoy vamos a estudiar aquí al culto.

contexto. Porque muitos pensam assim: ah, ele era, pois, como Adão e Eva em Edén, sem nenhuma inclinação a pecar, então, claro, ele não pecou por isto. Pero nós outros sim, sí, estamos aqui lascados porque temos uma inclinação corrupta, pecaminosa. Ai, hermanos, vamos ver que maravilhoso é isto na Bíblia. Então, mis hermanos, al capítulo 2, mira que interessante que diz assim o versículo 10. Diz assim o capítulo 2, versículo 10 do livro de Hebreus. Aí diz: porque convenia aquele por cuja causa são todas as coisas e por quem todas as coisas subsistem, que havendo de levar muitos filhos à glória, perfeccionasse por aflições o autor de la salvação de ellos. Porque ele, diz o versículo 11, ele que santifica e os que são santificados, de uno são todos, por lo qual não se avergüenza. Não se avergüenza de chamarlos hermanos. Aquele Deus que agora está a la silla del juicio, não tem vergonha de dizer a todo el universo: allá en la tierra está mi hermanito Juárez. E eu me quedo tão, tão maravilhado desto, porque eu não mereço. Mejor que me chamasse hijo del diablo, porque eu sou um ser humano caído, aqui ando em um mundo pecaminoso, como decía Isaías al capítulo 6, pero Jesús en el cielo, ele não tem vergonha de dizer: ele é mi hermano. Ella es mi hermana. Entonces, mis hermanos, nosotros ahora tenemos que tener una comprensión más profunda de la obra de nuestro Señor. San Pablo está diciendo que Él se santificó, Él se consagró para darme este privilegio de ser llamado otra vez hijo e hija de Dios, de ser parte de la familia celestial, porque hay un lazo que prende a este ser humano que soy yo con mi Criador, porque Él asume la naturaleza humana y por eso es llamado hijo de hombre. Ya mencionaba, había mencionado que Ezequiel era el título predilecto del profeta Ezequiel, porque el Señor siempre decía: hijo de hombre, hijo de hombre. Pero ahora aquí en Daniel está refiriéndose directamente a Jesús. Queridos hermanos, qué bonito, ¿no? Dice así el versículo 14, ahí Hebreos 2, 14. Así que, por cuanto los hijos participan de carne y sangre, somos parientes, familiares, cercanos, carne y sangre. También, él también participó de lo mismo. ¿De quién está hablando? No es de un ángel. Não é de um patriarca, um profeta aqui da terra, está falando de Jesus. Ele também participou de lo mesmo, de carne e sangue, não? Para quê? Para destruir, por meio de la muerte, al que tenía el imperio de la muerte, isto é, al diablo. Portanto, mis hermanos, Jesus, el Hijo del Hombre, um ser humano, vai destruir Satanás. Isso é o que diz o livro de Hebreus, que um ser humano. Agora você entende por que Satanás odiava a la raça humana quando o ser humano foi criado? Ele sabia que o propósito divino al criar esta raça era algo muito especial, aun que ele não entendia, pero hoje podemos entender. Meu tempo está acabando, pero quero nomás fazer uma ventanita de algo maravilhoso. Algo maravilhoso. Eu vou aqui a um comentário de la hermana White, que está al pie de página desta Bíblia, mis hermanos. Aqui diz assim: Adão foi coronado rei em Edén. Se lhe dio el dominio sobre toda cosa viviente que Deus havia criado. El Señor bendijo a Adão e Eva com uma inteligência que não lhe dio a nenhuma outra criatura. Hizo de Adão el legítimo soberano de todas as obras de las manos de Deus. El hombre, hecho a la imagen divina, podia contemplar e apreciar la naturaleza de las obras gloriosas de Deus. Adão foi coronado rei. Por isso leía em el último tema, allá en Apocalipse 1:6, que Jesus aparece em glória e disse el apóstolo Juan que ele nos hizo reyes e sacerdotes. Pero não termina aqui, outro texto que disse aqui em la Bíblia de Estudios,
ele expide profecia.